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1: 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Busque ajuda, chame-nos, indique seu nome, lo anotaremos aqui, porque neste breve programa estaremos realizando uma oração barete, para que você tenha um dia bendecido. Vamos a mais pessoas que contam suas histórias, pessoas que chegaram com diversos problemas e han podido vencer a causa del poder de Deus.
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3: Sim, pastor. Assim foi, pastor.
2: Que pediste, que passou?
3: Eu pedi por minha família, porque minha família estava desastre, pastor. Pedi de verdade que eu cheguei a cair de depressão. Y todo el día lloraba, pastor. Y mi hijo cayó en la droga. Y yo ya no sé qué hacer, pastor. Mi vida está de desastre, pastor. Yo ya no soy yo.
2: ¿Qué droga su hijo usaba?
3: Cocaína, cigarrillo y cerveza.
2: ¿Cómo se comportaba dentro de casa?
3: En casa se comportaba mal, pastor. Yo ya no sabía qué hacer. Ya no sabía. A veces ya pienso, pastor, tirar la toalla. 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
2: ¿Lo que enseñamos hoy?
3: Sí, lo que enseñaste hoy.
2: Emmanuel, ¿verdad?
4: Sí.
2: Há um ano atrás, sua madre vindo aqui chorando por ti. Por quê? O que hacías tu? O que decías para ela?
4: E eu, pastor, estava na adicção à cocaína, ao álcool, ao tabaco e muitas coisas mais. Que era uma mala pessoa. E minha mamá perseverava acá na igreja por mim, ¿verdad? 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
3: 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No voy a quedarme parado, voy a perseverar en la iglesia.
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2: Seis meses
3: llevó, pastor. Él llegaba, yo traba. 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Me dijo, mamá, ¿qué pasó? Y yo le decía, hoy. Me dijo, y le dije, hoy te querés ir conmigo. Y él me decía, ni loco voy a llegar en tu iglesia, ni muerto, me dijo él.
2: Pero un día le dio ganas de venir.
4: Sí.
2: ¿Qué pasó?
4: Y no sé, pastor, parece que Dios me llamaba. Me llamaba. O sea que tuve otra noción, un cambio así. Y vine acá y fui liberado totalmente.
2: ¿Y cómo está hoy?
4: Hoy estoy feliz, libre de toda depresión, de toda adicción, de toda maldad. Hoy,
2: ¿drogas?
4: Drogas terminaram para mim.
2: Como vive com sua madre hoje?
4: Feliz.
2: Dá um abraço nela, um beijo nela. Maravilha, verdade? Aqui, ó.
1: 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E a pessoa que se encontra perdida, sem saber o que fazer, os problemas que estão sucedendo a ela, ela não sabe de onde vino, foi de repente. 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Este viernes lhe invito a estar conosco e receberás este ponto de luz ao qual muitíssimas pessoas já estão utilizando-se de ele, todos os dias parando-se e buscando a luz. 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Eu quero trazer esta canção. 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

0: Amigo, amiga, Nhandejara está a seu lado e lhe dá a condição de vencer a los tantos problemas. Eu aqui estive hablando de viernes, pero nada impide que você venha hoje mesmo. 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